0: Bueno, tema que es un famoso Sergio Méndez, ¿no? Escrito por Carlinhos Brown.
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0: Hoje um dia de sol, hoje sim, na verdade que sim.
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0: Vem Magalhães, rojão.
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0: Vem fazer armação.
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0: E agora? Canta, canta, minha gente. Deixa a tristeza pra lá.
3: 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Canta forte, canta alto, que a vida vai melhorar.